Inspira FM, faz bem ouvir Avril Lavigne, Knock on Heaven's Door. Agora faltando 4 minutos para as 10. Vou deixar você com Legião Urbana e na sequência tem um Inspira Mais Relax. Eu sou o Jorge Moreno, a gente se fala amanhã às 5 em ponto no Checklist. Até lá!

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0: em Campinas, 6 em ponto.
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0: Olá, bom dia, uma ótima quinta-feira para você. Hoje é dia 25 de junho de 2026. Começa agora o seu programa de músicas e notícias. O Inspira pela Manhã, aqui na Inspira FM 97.7 Campinas. Eu sou o Renato Zadi e tenho os destaques para você de hoje. A região de Campinas deve ter frio intenso com alerta para chuva forte e rajadas de vento. O Brasil goleia a Escócia por 3-0, garante a liderança do Grupo C e aguarda hoje a definição do rival nas oitavas. Um terremoto de magnitude 7.5 atinge a Venezuela, derruba prédios em Caracas e pode causar grande número de vítimas e danos extensos. Essas e outras notícias para você a partir de agora no Inspira pela Manhã, que está só começando. Bom dia, inspire-se.
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1: Inspira FM e Ana Carolina, Problemas, 6:14 agora.
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1: Hoje o tempo segue nublado e com temperatura baixa em Campinas, com previsões de chuva ao longo da tarde. O INMET alerta que o estado está em alerta de perigo potencial para chuva intensa e rajadas de vento. Segundo o CEPAGRE da Unicamp, a mínima hoje é de 12 graus e a máxima de 16. Amanhã, a frente fria começa a se afastar, mas ainda há chance de chuva fraca, com temperatura mínima em torno de 14 graus e máxima perto dos 22 graus. Agora nós temos 12 graus no estúdio da Inspira FM. 6:15.
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0: Inspira FM faz bem ouvir Boys Town Gang, Can't Take My Eyes Off You. Agora 6h33.
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0: O dólar fechou em alta nesta quarta-feira, cotado a R$5,20, com um avanço de 0,29%. O Ibovespa é o principal índice da Bolsa Brasileira e caiu 0,44% e terminou o dia aos 170.507 pontos. O mercado reagiu à ata do Copom, que sinaliza juros estáveis no mês de agosto. Também pesa a expectativa de alta de juros nos Estados Unidos e a retomada do tráfego de navios pelo Estreito de Hormuz, que influencia o preço do petróleo. 6h34.

0: Inspira FM, Madonna Borderline. Faltam 15 para 7 agora em Campinas.
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0: Pela Copa do Mundo, o Brasil venceu a Escócia por 3-0 e garantiu o primeiro lugar do Grupo C. Vini Júnior marcou 2 gols e foi apontado pela imprensa internacional como o grande destaque da partida, com o jornal espanhol Marca chamando o atacante de extraterrestre. Matheus Cunha fez o 3º gol e Neymar voltou a jogar pela seleção depois de mais de 980 dias, entrando nos 20 minutos finais. O próximo adversário do Brasil será decidido hoje dos jogos entre Holanda e Tunísia e também do Japão e da Suécia. E agora nós temos aqui na Inspira FM as primeiras informações do trânsito para você com Robson Ramos. Bom dia, Robson.
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2: Bom dia, Renato Zadi, para você ligado aqui na Inspira FM e o trânsito em Campinas nesta manhã da quinta-feira, com destaque agora da chegada à cidade pela região ali da SP-101 Campinas-Monte Mor. Lentidão a partir do Trevo dos Presídios, no quilômetro 5 até o quilômetro 2 e ali na Robert Bosch, trânsito apenas intenso até a chegada à Anhanguera. Quem vai no sentido de Hortolândia e Monte Mor agora vai com boas condições. 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
0: Agora 6h47.
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0: Inspira FM faz bem ouvir Richard Marx Hazard, 7-2 em Campinas.
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0: Um terremoto de magnitude 7.5 atingiu a Venezuela nesta quarta-feira e foi sentido em Caracas, onde prédios desabaram e moradores evacuaram edifícios. O epicentro foi registrado na cidade de Montalbán, a cerca de 168 quilômetros da capital. O tremor também foi percebido em Manaus, Roraima e Pará e chegou a gerar alertas de tsunami nas ilhas do Caribe. O Serviço Geológico dos Estados Unidos afirmou que o provável é que o terremoto provoque um grande número de vítimas e danos extensos.
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0: Robson Ramos traz novas informações do trânsito. Robson.
2: Outra chegada importante a Campinas com trânsito lento, ali pela rodovia Santos Dumont. Lentidão do quilômetro 74 ao 76, se aproximando ali da Anhanguera, para entrar no corredor da Prestes Maia, tem trânsito lento pesado. Para quem vai do lado contrário, sentido Viracopos em Indaiatuba, condição de trânsito boa agora. 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
0: Agora 7:03 em Campinas. 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

0: Uma versão repaginada de Cheia de Charme com Guilherme Arantes e Ana Vitória. 7:18.
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0: Presidente dos Estados Unidos, Donald Trump, pediu ao Congresso cerca de 67 bilhões de dólares, o equivalente a 350 milhões de reais. Perdão, 350 bilhões de reais para atender necessidades urgentes ligadas à guerra contra o Irã. Desse total, 21 bilhões de dólares seriam destinados ao Pentágono para compra de munições, reforço da base industrial americana e apoio à capacidade consideradas críticas. O pedido foi feito um dia após o Senado aprovar a resolução que obriga o presidente a obter autorização do Congresso para novos ataques ao Irã. E agora, Robson traz mais informações do trânsito pra gente.
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2: Tem mais informações do trânsito aqui na Inspira. Para quem sai ali da Santos Dumont e segue pela Prestes Maia rumo ao centro, o trânsito ainda é apenas intenso a partir da saída ali do Trevo até a chegada à região da Plínio Neves. Depois dali, já na João Jorge, trânsito bem lento até a chegada ao Terminal Central. Quem sai do lado contrário, no sentido da Anhanguera, vai com boas condições agora. 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
0: Agora 7:20 em Campinas. 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
0: A Polícia Militar Ambiental tem apreendido aves silvestres em 4 das 5 maiores cidades da região de Campinas. Entre janeiro de 2023 e abril deste ano, foram mais de 43 mil animais resgatados em São Paulo e cerca de 90% eram pássaros usados no tráfico e na criação ilegal. Em Campinas, Indaiatuba, Limeira e Sumaré, espécies como trincaferro, azulão e canário da terra lideram as apreensões, enquanto em Piracicaba, o jabuti-piranga é o mais apreendido. Depois do resgate, as aves passam por quarentena e reabilitação antes de voltarem à natureza.
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0: Vamos agora a mais informações do trânsito em Campinas.
2: Renato, tem registro de acidente ali na rodovia dos Bandeirantes, no sentido de São Paulo, na altura do quilômetro 90, já travou a pista desde o 96 até ali e depois a condição melhora. Para quem vai no sentido do interior, lentidão do 88 ao 90, depois dali a condição melhora bem. 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
0: Agora 7:37.
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1: A neblina densa que cobriu Campinas nesta quarta-feira desviou 12 voos do aeroporto de Viracopos para outros terminais. Os desvios começaram por volta das 16h50 e os pousos foram retomados às 17h45. Segundo o CEPAGRE da Unicamp, a neblina foi causada por chuvas constantes que deixaram o ar saturado de umidade e reduziram a visibilidade. Agora faltam 12 para as 8.
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1: Cidade de Campinas recebe neste domingo a 26ª parada do Orgulho LGBT+, com concentração às 10 da manhã na Praça Guilherme de Almeida, no centro. O desfile pelas ruas da região central acontece das 14 às 17h30 e a programação segue até às 22 horas no mesmo local. Por segurança, está proibido o uso de garrafas de vidro e comércios. A até 500 metros do trajeto, devem fechar as portas até às 23 horas e 59 minutos.
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2: Renato, o trânsito é bem ruim pela Moraes Salles agora, desde a José de Alencar até a passagem pela Irmã Serafina. Depois tem lentidão também entre Antônio Cesarino e Coronel Quirino. Motorista que segue por ali, vai com paciência agora. 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
1: Agora 8:00 em Campinas.
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0: Eric Clapton, Love Comes to Everyone, 8:15.
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0: Os atendimentos de radioterapia na rede Mário Gatti, em Campinas, foram retomados nesta quarta-feira, depois de uma semana de paralisação por falha no equipamento. O acelerador linear passou por reparos e voltou a funcionar, permitindo o atendimento de 72 pacientes, que é a capacidade máxima diária do serviço. Segundo a administração do hospital, as sessões começam às 7 da manhã e seguem até às 21 horas, para compensar as aplicações que ficaram suspensas desde o dia 16 de junho para manutenção.
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0: O Robson Ramos traz outras informações do trânsito para a gente. Robson.
2: Quem vem de Sumaré e Hortolândia para Campinas pela Anhanguera sofre um pouco menos hoje, mas encontra trechos carregados de trânsito entre o quilômetro 108 e o 104, depois lentidão pesada ali do quilômetro 99 até o 98 e depois dali a condição melhora. Para o interior, tem lentidão na passagem pelo 96 até o 98 na região do Trevo da Lix da Cunha, depois melhora bem. 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
0: Muito obrigado, Robson. Agora 8:16.
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som da Mariah Carey, Hero. 8:30 em Campinas, bom dia pra você. Agora tem Lady Gaga e Bruno Mars.

0: Inspira FM 8h33.
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0: Campinas Shopping realiza neste sábado uma feira de adoção de cães e gatos resgatados. O evento é gratuito e acontece das 11 da manhã até as 4 da tarde na Praça Pet, no piso G1. A ação é feita em parceria com uma ONG e busca incentivar a adoção responsável e o cuidado com os animais. Durante a feira, os visitantes poderão conhecer os pets disponíveis e tirar dúvidas com a equipe. Para adotar, é preciso ser maior de 18 anos, levar um documento com foto e o comprovante de residência.
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0: Estação som do Bruno Mars, Anderson Paak, em Silk Sonic, Leave the Door Open.
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0: As inscrições para a 9ª Maratona de Campinas terminam hoje. A prova será realizada no dia 19 de julho e integra as festividades pelos 252 anos da cidade. Os percursos serão de 7 km, 14, 21 e 42 km, com a largada às 6 da manhã, na Avenida José de Souza Campos, a Norte-Sul. A expectativa dos organizadores é reunir cerca de 2.800 atletas em diferentes níveis de condicionamento físico. As inscrições são online e podem ser feitas no site oficial da Maratona.
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0: Temos agora as últimas informações do trânsito nesta manhã.
2: Renato, tem mais um registro de acidente nesta manhã, desta vez no anel viário Magalhães Teixeira, ali na altura do quilômetro 3, para quem está indo no sentido da Dom Pedro. Lentidão desde o 5 até ali para quem vem de Valinhos. Depois do acidente a condição melhora e do lado contrário o trânsito vai bem agora. 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
0: Muito obrigado, Robson Ramos. Agora faltam 14 para as 9 em Campinas. Ótima manhã de quinta para você.
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0: essa música do Young Gun Silver Fox Moonshine.
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0: Um supermercado de Valinhos oferece 38 vagas de trabalho com escala 5x2 em 8 funções diferentes. Os salários chegam a R$ 2.771,49, com benefícios como assistência médica, odontológica, vale-transporte, cartão alimentação de R$ 100 e premiação por metas. O processo seletivo será nesta sexta-feira, das 9 da manhã às 5 da tarde, na Avenida Rosa Belmiro Ramos, no bairro Ortizes. E os candidatos devem levar uma documentação. Deve levar documento de identificação, RG, carteira de trabalho e currículo atualizado. Terminando esta edição do Inspira pela Manhã, nesta quinta-feira, dia 25 de junho. Região de Campinas deve ter frio intenso com alerta para chuva e fortes rajadas de vento. O Brasil goleia a Escócia por 3-0, garante a liderança do Grupo C e aguarda hoje a definição do rival nas oitavas. Um terremoto de magnitude 7.5 atinge a Venezuela, derruba prédios em Caracas e pode causar grande número de vítimas e danos extensos. Eu sou o Renato Zadi, muito obrigado pela sua companhia. Daqui a pouco, Ana Martins para você na programação. 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Inspira FM faz bem ouvir. 9 em ponto em Campinas, ótima manhã.
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5: Olá, bom dia para você, ouvinte da Inspira FM, que até aqui esteve em excelente companhia do Renato Zadi. Eu sou a Ana Martins, estou chegando para ficar com você até a 1 da tarde em 97.7, tem o som do Ahá.

0: A última dessa hora na Inspira Double, Captain of Her Heart, nacionais e internacionais, o melhor da música sempre pra você.
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3: A quinta-feira tem tempo instável em Campinas, com atuação de uma frente fria que mantém céu encoberto e previsão de chuva entre a tarde e a noite. E as temperaturas ficam entre 12 e 16 graus, com sensação de frio ao longo do dia. O Instituto Nacional de Meteorologia alerta para chuva de até 50 milímetros e ventos entre 40 e 60 quilômetros por hora, com risco de alagamentos e descargas elétricas. E Campinas recebe nesta sexta-feira um feirão com 1.300 vagas de trabalho para diferentes níveis de escolaridade. O evento acontece das 9 da manhã às 4 da tarde no bairro Taquaral, com entrevistas presenciais no local. Os salários chegam a R$ 8.500. Para participar é preciso levar um documento com foto, currículo e carteira de trabalho. O cadastro antecipado pode ser feito no Sistema Público de Emprego para agilizar o atendimento.
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4: Um dos maiores sucessos da música brasileira surgiu quando um pai foi espionar a conversa da filha com o namorado pela extensão do telefone. Eu sou o Raul Rufo e no próximo bloco eu te conto como uma briga de casal adolescente virou um hit nacional. Aqui na Inspira FM.

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7: Um dos maiores sucessos da música brasileira surgiu quando um pai foi espionar a conversa da filha com o namorado pela extensão. Você tá na Inspira FM, eu sou o Raul Rufo e olha só essa história. A filha era adolescente e vivia aquelas discussões típicas de namoro jovem. E o pai começou a perceber, pelo tom da conversa, que a coisa não estava legal. Eles moravam no bairro da Aclimação, em São Paulo. A garota estava no telefone discutindo com o namorado e o pai, curioso e muito protetor, pegou a extensão e ficou ouvindo do outro lado. O que ele ouviu ficou martelando na cabeça. Ela reclamava que não recebia atenção suficiente, que se sentia deixada de lado e, o pior, se sentia sozinha mesmo namorando com ele. O pai não entrou no quarto para dar sermão. Ele fez o que sabia fazer, transformou aquilo em música, pegou aquele sentimento da filha e escreveu uma canção que era, ao mesmo tempo, um recado e um conselho. De repente, a história íntima da filha dele virou um sucesso nacional. E o mais importante, a música foi tão direta, tão certeira, que a filha entendeu a mensagem e percebeu que aquele namoro não estava fazendo bem. Tudo por causa de um pai, uma extensão e uma frase que virou lei. Quando a gente gosta, é claro que a gente cuida. Que nasceu da preocupação do grande Peninha com a filha adolescente. Sim, estamos falando de Sozinho.
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0: começar com Pedro Mariano, Sonho 2, né? 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
2: O Brasil venceu a Escócia por 3-0 nesta quarta-feira em Miami, nos Estados Unidos, e garantiu a primeira colocação do Grupo C da Copa do Mundo. Com o resultado, o time avança no mata-mata e ganha confiança para a próxima fase do torneio. O próximo jogo será na segunda-feira, dia 29, às 14h, em Houston, nos Estados Unidos, pelo 16º de final, contra um adversário ainda indefinido que pode ser Holanda, Japão ou Suécia. E a forte neblina em Campinas afetou a operação de voos no aeroporto internacional da cidade entre ontem e hoje. Ao todo, 27 voos foram cancelados e 26 precisaram ser desviados para outros aeroportos, o que gerou um efeito em rotas de várias regiões do país. Na quarta, os pousos chegaram a ser interrompidos por falta de visibilidade. Segundo o Centro de Climatologia da Universidade local, a neblina foi provocada pela alta umidade após vários dias de chuva, com previsão de melhora de tempo a partir de sexta-feira, dia 26.
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0: Tem informações do trânsito chegando por aqui.
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2: Excelente finalzinho de manhã para você que tá ligado aqui com a gente na Inspira. E eu tô chegando agora com informações do seu caminho. Avenida João Jorge, para quem vai sentido bairro, sentido Prestes Maia, tem obras na altura da rua 7 de setembro e lentidão desde a saída do terminal. A partir da 7 de setembro, o caminho melhora, tem mais uma paradinha ali no acesso a Prestes Maia e depois tudo tranquilo pela Prestes Maia e também pela rodovia Santos Dumont até o aeroporto. Para quem pega Santos Dumont, Prestes Maia e João Jorge para o centro, vai encontrar excelentes condições agora. 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

0: Na Inspira, Cássia Eller, Palavras ao Vento, melhor do som nacional também na nossa programação. Fica agora com as informações do trânsito e do jornalismo.
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3: A Rua Homérico Brasiliense, no Cambuí, fica interditada hoje até às 14 horas para obra na rede de água. O bloqueio ocorre na altura do número 443, entre as ruas Comendador Tórlogo da Untre e Antônio Lapa. Há também pré-bloqueio no cruzamento com a Avenida José de Souza Campos, a Norte-Sul. Durante os serviços, motoristas devem usar como desvio a Norte-Sul, a Rua Sampaio e a Rua Antônio Lapa, com orientação de agentes de trânsito no local. E a campanha do Agasalho 2026 já ultrapassou 7 toneladas de doações em Campinas, com 7.734 quilos de roupas, calçados e cobertores destinados a pessoas em situação de vulnerabilidade social. A rede de coleta mantém 165 pontos de recebimento espalhados pela cidade, compostos em locais de grande circulação e alguns funcionando 24 horas. A arrecadação segue até 31 de julho.
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0: Chegando com destaque agora do caminho pela Avenida Orozimbo Maia e para quem vai no sentido do centro, tem problemas a partir da Rua Maria Monteiro e até a Avenida Brasil. Já para quem pega Orozimbo Maia sentido bairro, sentido norte a sul, só vai encontrar redução de velocidade ali da altura da Rua Santa Cruz até a Santos Dumont, quarteirão só. Depois só para já no acesso ao norte a sul. Então, como alternativa a Orozimbo Maia sentido centro, dá para sair pela Coronel Quirino e depois pela Rua Doutor Guilherme da Silva, já acessar a Avenida Anchieta. 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
2: Que tal um cineminha com Renata Boldrini?
12: A nova Supergirl chegou aos cinemas sem se preocupar em ser perfeita. Pois é, o novo filme da DC adapta Supergirl, Mulher do Amanhã, HQ escrita por Tom King e ilustrada pelos brasileiros Pilke Zevely e Matheus Lopes. E o tom aqui é bem diferente do que muita gente esperava, tá? A Supergirl, que a Millie Alcock entrega, parece mais impulsiva e muito menos certinha que as outras versões da personagem. Na história, ela se junta à jovem Ruth para caçar o assassino do pai da garota. E sim, Jason Momoa finalmente apareceu como lobo, né? Depois de anos como Aquaman. Ah, e também tem o nosso doguinho preferido, Krypton. Ou seja, quem vai conferir tudo isso no cinema? É isso, se quiser mais dicas ou falar comigo, me segue no Instagram, @RenataBoldrini. Tô indo, mas eu volto. Sou Renata Boldrini, as notícias do cinema.

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2: Atenção com um acidente pela rodovia dos Bandeirantes, sentido São Paulo, ainda em Campinas, na altura do quilômetro 91. Tem redução de velocidade só na aproximação, e aí o caminho melhora muito e só volta a parar já em São Paulo, do quilômetro 16 até o 13 na Marginal. Pela rodovia Anhanguera, a situação é melhor, só tem um ponto de redução de velocidade na altura do quilômetro 62 em Jundiaí, e depois o caminho vai livre até o acesso à Marginal do Rio Tietê. Pro interior, Bandeirantes e Anhanguera estão ótimas agora. 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

0: Minha última na Inspira, John Bon Jovi, Miracle. É sempre bom estar junto com você, curtindo boa música. Eu sou a Ana Martins, volto amanhã, sexta-feira, às 9 da manhã. Vem aí o Márcio Cruz.
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3: As inscrições para a 9ª Maratona de Campinas terminam hoje em formato online pelo site oficial da prova. A corrida será em 19 de julho e integra as comemorações dos 252 anos da cidade. Os percursos serão de 7 quilômetros, 14, 21 e 42 quilômetros, com largada às 6 da manhã na Avenida José de Souza Campos, conhecida como a Norte Sul. E a Copa do Mundo deste ano tem sido marcada pelo brilho dos principais craques que decidiram os jogos e lideraram suas seleções na fase de grupos. Messi é o artilheiro até agora com 5 gols e aparece à frente de Mbappé e Haaland, ambos com 4 gols cada. Vinícius Júnior também soma 4 gols e 1 assistência comandando o ataque do Brasil. Cristiano Ronaldo marcou 2 vezes e segue decisivo aos 41 anos, enquanto Harry Kane tenta se manter na disputa pela artilharia após o início positivo pela Inglaterra.
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5: Olá, estamos na quinta-feira. Boa tarde para você. Eu sou o Márcio Cruz, a partir de agora te fazendo companhia aqui na Inspira FM em 97.7, os dispositivos digitais também. Ana Martins está indo ali descansar, ela volta a falar contigo amanhã. Nas próximas horas, vamos seguir juntos aqui. E para começar, tem Paul McCartney e Michael Jackson.

Elton John, Dua Lipa, Cold Heart, aqui na Inspira. Segue a gente no Instagram, Inspira FM. Tô te aguardando por lá. Sixpence None the Richer.

0: Caesar Giveon, pra gente fechar essa hora aqui na Inspira. Daqui a pouco eu volto com Simple Red, vou tocar Skank também, vai ter Phil Collins, Djavan e muito mais. 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
3: Dois terremotos de grande magnitude atingiram a Venezuela na noite de quarta, com abalos sucessivos que geraram cerca de 20 réplicas e provocaram desabamentos em várias cidades. As autoridades decretaram estado de emergência, suspenderam aulas e serviços não essenciais e desligaram redes de gás e energia elétrica como medida de segurança. Prédios foram danificados em Caracas e no litoral, e o principal aeroporto do país precisou ser fechado após parte do teto ceder. Os tremores também foram sentidos em cidades no norte do Brasil, mas sem registros de danos. E Toy Story 5 teve a maior estreia global da franquia, com 312 milhões de dólares arrecadados no primeiro fim de semana, sendo 160 milhões nos Estados Unidos e 152 milhões de dólares em outros países. No novo filme, Woody, Buzz e Jessie enfrentam o desafio de disputar atenção com um tablet infantil usado pela Dona Bonnie.
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Human League, aqui na Inspira 97.7. Baixe o nosso aplicativo também para você ouvir de qualquer lugar. 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Simply Red.

0: finalizar, Isaac, pra gente fechar com o Wicked Game. Mais uma hora aqui na Inspira, só a boa música. Já já eu toco Vanessa da Mata, vai ter Ahá, Hoverphonic e muito mais. 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
3: Levantamento do Instituto Poder Data indica que entre os brasileiros que conhecem o caso Master, 48% apontam o atual governo federal como principal responsável pelas irregularidades do banco. Outros 32% atribuem a culpa à gestão anterior e 20% não souberam responder. A pesquisa ouviu cerca de 2.400 pessoas em mais de 600 municípios, com margem de erro de 2 pontos percentuais. E o Campinas Shopping realiza neste sábado uma feira de adoção de cães e gatos resgatados. O evento é gratuito e acontece das 11 às 16 horas na Praça Pet do Piso 1. A ação é feita em parceria com uma ONG e busca incentivar a adoção responsável e o cuidado com os animais.
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4: Só aqui na Inspira você fica sabendo qual grande sucesso nasceu da amizade entre dois dos maiores artistas brasileiros. Eu sou o Raul Rufo e depois do intervalo eu vou te contar como isso aconteceu.
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7: Eu sou o Raul Rufo e tô aqui na Inspira FM, porque só aqui você fica sabendo que dois dos maiores artistas da música brasileira ficaram amigos e dessa amizade nasceu um grande sucesso. Um homem e uma mulher. Eles se aproximaram no fim dos anos 90, no Rio de Janeiro, em noites intermináveis de música, conversa e conexão. Toda a música dele, que ela cantava, parecia ganhar outra força. Com o tempo, aquela amizade virou convivência diária, cumplicidade e intimidade. E foi ali que ele começou a reparar em detalhes simples. O jeito dela falar, de andar e um par de tênis que ela usava quase todos os dias. Aquilo virou símbolo da presença constante, da rotina compartilhada, da amizade que parecia não precisar de explicação. Um dia ele transformou tudo isso em música, escreveu sobre se apaixonar, sobre caminhar junto e sobre aquele tênis que ela nunca tirava do pé. E aí ele mostrou essa canção pra ela. Ela não disse nada. Ele achou que tinha ido longe demais na declaração e gravou sozinho. Até que, sem avisar, no bis de um show histórico que ela fez, Cássia Eller se sentou, pegou o violão e começou a tocar pra Nando Reis, All Star, que você ouve agora aqui na Inspira.

Som do Ahá aqui na Inspira 97.7. Segue a gente aí no Instagram, tem conteúdo por lá e também pelo site inspirafm.com.br. Jermaine Jackson.

0: Le Freak, pra gente fechar com esse clássico aqui do Chique, na Inspira FM é assim, toca sempre a melhor música, tem os melhores conteúdos e agora chegando o jornalismo. Já já eu toco Tears for Fears, vai ter Dead Swings e muito mais. 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
3: A Prefeitura de Campinas fechou hoje 7 parques e bosques da região sul por causa do excesso de chuvas acumuladas nos últimos 3 dias, que chegou a 83,8 milímetros, acima do limite de 80 milímetros previsto em decreto municipal. Estão fechados o Bosque São José, Bosque dos Artistas, Bosque dos Guarantãs, Lagoa do Jambeiro, Parque Ecológico Benvenuto Tille, Parque Ecológico Monsenhor Emílio José Salim e Parque das Águas. E a próxima fase da Copa do Mundo, com 48 seleções, recebe oficialmente o nome de 16avos de final, e não segunda fase ou 16ª de final. O termo segue a lógica das demais etapas do mata-mata e indica a fração de times que seguem na disputa. Depois dessa rodada,

Give Him the Night, é o George Benson aqui na Inspira. É o melhor da música sempre passando aqui nos 97.7 e também pelo aplicativo que você pode baixar aí, Inspira FM. Agora tem a Mariah Carey.

bem aí a sua tarde, com boa música, muita informação também. Continue com a gente. Eu, Márcio Cruz, volto a falar contigo amanhã, a 1 hora da tarde. Continue aqui na Inspira, faz bem ouvir.

0: em Campinas, 5 em ponto.
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0: Hoje é quinta-feira, dia 25 de junho de 2026. Muito prazer, eu sou Jorge Moreno e começa agora o Checklist, seu programa de músicas e notícias aqui na Inspira FM. Agora em Campinas, 15 graus. Segundo a Climatempo, a previsão é de céu nublado. A máxima será de 16 e mínima de 14. Vamos aos destaques dessa edição. Campinas registra a tarde mais fria do ano e tem previsão de tempo firme no fim de semana. Brasil joga segundas, 2 da tarde, pela segunda fase da Copa e torcida pede ponto facultativo e churrasco nas redes. Campinas fecha parques na região sul por excesso de chuva, enquanto o resto da cidade segue com áreas abertas. Vamos às informações do trânsito com Gilberto Souza. Boa tarde, Gilberto.
3: Olá, Moreno. Boa tarde para você, pro ouvinte Inspira. Começo falando de ocorrência na Lix da Cunha, logo depois da passagem pela Praça João dos Santos Teixeira. Tem bloqueio parcial, anda e para por aproximação. Cuidado com redução de velocidade nesse trecho. Quem tá do outro lado, saindo do centro, em direção a Anhanguera, em direção a Monte Mor, tem redução de velocidade entre a Anhanguera e o quilômetro 1 da Robert Bosch, mas com paciência, por enquanto, dá para seguir bem. 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

0: Inspira FM, faz bem ouvir Stephanie Mills, Never Knew Love Like This Before. Agora 5:15.
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0: Campinas registrou ontem a tarde mais fria do ano, com máxima de 16,6 graus, quase 7 abaixo da média de junho. Em meio à chuva constante, frio intenso e neblina que afetou vias e aeroporto. A frente fria ainda mantém o tempo instável hoje, mas começa a se afastar a partir de amanhã. Para o fim de semana, a previsão é de tempo firme, sem chuva durante o dia, no sábado e no domingo. As elevações, aliás, vai rolar elevação das temperaturas com máximas entre 24 graus e 25 graus, encerrando a sequência de dias mais frios na cidade.
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0: Inspira FM, faz bem ouvir America, Ross with No Name. Agora 5:27.
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0: E a classificação do Brasil para a segunda fase da Copa do Mundo garantiu o jogo na próxima segunda-feira às 14 horas, em horário comercial, e animou torcedores nas redes sociais. Internautas publicam memes e mensagens pedindo ponto facultativo e churrasco para acompanhar a partida, em clima de expectativa por folga no trabalho e comemoração coletiva durante o jogo da seleção. Hoje à noite será definido quem o Brasil enfrenta na próxima fase, com possibilidade de encarar Japão, Holanda ou Suécia, e que mantém a expectativa alta entre os torcedores. Vamos às informações do trânsito.
3: Ocorrência na Anhanguera, na região de Campinas, no 103 sentido Americana, na pista interna. São 2 quilômetros de anda e para, tem redução de velocidade ali no trechinho final da Adalberto Panzan. Quem está na lateral da Anhanguera passa bem por esta ocorrência no acesso a Dom Pedro. Quem segue pela Anhanguera nesse trecho sentido São Paulo ou vai acessar a Adalberto Panzan, caminho livre. 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

0: Inspira FM, faz bem ouvir Jota Quest fácil, agora 5h42.
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0: Concerto em comemoração aos 252 anos de Campinas acontece na próxima sexta-feira, dia 3 de julho, às 8 da noite, no Teatro de Arena Tereza Aguiar, no Centro de Convivência Cultural. A apresentação da Orquestra Sinfônica tem participação do cantor Dudu Nobre e marca a estreia de Evandro Matê como maestro titular. O evento é ao ar livre, com entrada gratuita, sem necessidade de convite antecipado, e integra a programação especial de aniversário da cidade.
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0: Inspira FM, faz bem ouvir Kid Abelha, Grande Hotel. Agora faltando 4 minutos para as 6.
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0: Campinas mantém hoje 7 parques e bosques da região sul fechados por causa do excesso de chuva dos últimos dias, com acumulado de quase 84 milímetros em 72 horas, acima do limite previsto em decreto municipal. Estão interditados o Bosque São José, Bosque dos Artistas, Bosque dos Garantãs, Lago do Jambeiro, Parque Ecológico Benevuto Chile, Parque Ecológico Monsenhor Emílio José Salim e Parque das Águas, enquanto as demais regiões seguem com parques abertos. A medida será reavaliada amanhã. Vamos às informações do trânsito.
3: Olá, Moreno. Olá, ouvinte. Inspira, final da João Jorge e toda a Prestes Maia com lentidão agora até a chegada à rodovia Santos Dumont. Apenas excesso de veículos. E segue o bloqueio parcial da Lix da Cunha de uma ocorrência que eu falei mais cedo no sentido centro. Reflexo de uma ocorrência logo depois da Praça João dos Santos Teixeira. Lix da Cunha e João Jorge congestionadas, como sempre, nesse trecho até a Adalberto Panzan. Tem apenas excesso de veículos. 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
12: A nova Supergirl chegou aos cinemas sem se preocupar em ser perfeita. Pois é, o novo filme da DC adapta Supergirl, Mulher do Amanhã, HQ escrita por Tom King e ilustrada pelos brasileiros Pilk Zevely e Matheus Lopes. E o tom aqui é bem diferente do que muita gente esperava, tá? A Supergirl, que a Millie Alcock entrega, parece mais impulsiva e muito menos certinha que as outras versões da personagem. Na história, ela se junta à jovem Ruth para caçar o assassino do pai da garota. E sim, Jason Momoa finalmente apareceu como lobo, né? Depois de anos como Aquaman. Ah, e também tem o nosso doguinho preferido, Krypton. Ou seja, quem vai conferir tudo isso no cinema? É isso, se quiser mais dicas ou falar comigo, me segue no Instagram, @RenataBoldrini. Tô indo, mas eu volto. Sou Renata Boldrini, com as notícias do cinema.

0: Inspira FM, faz bem ouvir The Police, Every Breath You Take, agora 6:12.
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0: E um porteiro de Curitiba tem chamado a atenção pela semelhança com o técnico da seleção brasileira, Carlo Ancelotti, e virou figura conhecida entre moradores e torcedores da cidade. No dia a dia, ele trabalha no atendimento de um prédio e também atua como pastor, mas brinca com a comparação, chegando até a fazer escalação antes dos jogos. Por exemplo, antes da partida contra a Escócia, ele arriscou um palpite de 2-0 para o Brasil em clima de descontração, e a história acabou se espalhando pelas redes sociais.
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2: E uma feira de adoção de cães e gatos acontece neste sábado, dia 27, das 11 às 16 horas, na Praça Pet, piso G1, de um centro de compras em Campinas. O evento é em parceria com uma ONG de proteção animal e reúne animais resgatados que já passaram por avaliação veterinária. Para adotar, é preciso ter mais de 18 anos, apresentar documento com foto, comprovante de residência e assinar termo de adoção em um processo pensado para garantir o bem-estar dos pets e incentivar a adoção responsável. Vamos às informações do trânsito.
3: Do Taquaral para o centro, a Orozimbo Maia e a Norte Sul com excesso de veículos. Dá para encarar, paciência. Tem lentidão também na Dom Pedro, motorista na passagem pelo shopping, reduz a velocidade, vai no Anda e Para até o 129, passagem pela Avenida Mackenzie. Difícil se aproximar no 128 da Dom Pedro, sentido Itatiba, mas apenas excesso de veículos nesse trecho. 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
2: 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Agora 20 para as 7. E uma arena montada na Praça Arautos da Paz, no Parque Taquaral, recebe sessões gratuitas de cinema ao ar livre a partir de sexta-feira. A programação inclui filmes em diferentes dias e horários voltados para toda a família, com exibições sempre no fim da tarde ou à noite. As sessões fazem parte de uma ação cultural ligada à Arena do Torcedor 2026, com entrada liberada e sem necessidade de convite. E oferecem opção de lazer para quem estiver em Campinas durante os Jogos da Copa.
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0: Inspira FM, faz bem ouvir George Benson, Turn Your Love Around. Agora faltando 5 minutos para as 7.
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0: E as inscrições para a 9ª Maratona de Campinas terminam hoje, em formato online, pelo site oficial da prova. A corrida será em 19 de julho e integra as comemorações dos 252 anos da cidade. Os percursos serão de 7, 14, 21 e 42 km. Com largada às 6 horas na Avenida José de Souza Campos, conhecida como Norte-Sul. A organização projeta 2.800 atletas inscritos, que é o número superior ao 2.513 participantes da edição passada. Vamos às informações do trânsito.
3: Motorista ligado na Inspira, tudo tranquilo na Campinas, Mogi Mirim, tranquilo na passagem por Jaguariúna, também no acesso à região de Olambra e o caminho em frente até Mogi Mirim. A chegada a Campinas tem redução de velocidade no trecho final, mas apenas excesso de veículos. Com paciência, motorista chega bem a Dom Pedro. 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

0: Inspira FM, faz bem ouvir os Paralamas do sucesso. Você.
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0: Agora 7:10. E Toy Story 5 teve a maior estreia global da franquia, com 312 milhões de dólares arrecadados no primeiro fim de semana, sendo 160 milhões nos Estados Unidos e 152 milhões em outros países. No novo filme, Woody, Buzz e Jessie enfrentam o desafio de disputar atenção com um tablet infantil usado pela Dona Bunny. A trama usa essa situação para discutir como brinquedos tradicionais perdem espaço para as telas digitais.
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0: Inspira FM faz bem ouvir Renato Russo, 14 bis.
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0: Agora 7h26. Levantamento do Instituto Poder Data indica que entre os brasileiros que conhecem o caso Master, 48% apontam o atual governo federal como principal responsável pelas irregularidades do banco. Outros 32% atribuem a culpa à gestão anterior e 20% não souberam responder. A pesquisa ouviu cerca de 2.400 pessoas em mais de 600 municípios, com margem de erro em torno de 2 pontos percentuais.
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2: Inspira FM, faz bem ouvir. Agora 7h38. E a campanha do Agasalho 2026 já ultrapassou 7 toneladas de doações em Campinas, com 7.734 quilos de roupas, calçados e cobertores destinados a pessoas em situação de vulnerabilidade social. A rede de coleta mantém 165 pontos de recebimento espalhados pela cidade, compostos em locais de grande circulação e alguns funcionando 24 horas. A arrecadação segue até 31 de julho.
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2: Inspira FM faz bem ouvir. Agora 7h54. Campinas recebe nesta sexta-feira um feirão com 1.300 vagas de trabalho para diferentes níveis de escolaridade. O evento acontece das 9 às 16 horas no bairro Taquaral, com entrevistas presenciais. Os salários chegam a R$8.500. Para participar, é preciso levar documento com foto, currículo e carteira de trabalho. O cadastro antecipado pode ser feito no Sistema Público de Emprego para agilizar o atendimento. E vamos às últimas informações do trânsito com Gilberto Souza. Fala, Gilberto.
3: Olá, Moreno. Olá, ouvinte. Inspira FM. Me despeço trazendo as últimas informações. De maneira geral, trânsito agora bem tranquilo nas principais vias e corredores de Campinas, mas ainda tem lentidão na Lix da Cunha e na Robert Bosch, no trecho entre o 98 da Anhanguera e a passagem pela Dalberto Panzan. Excesso de veículos, paciência. Do outro lado, a Robert Bosch e a Lix da Cunha, sentido centro de Campinas, caminho tranquilo. 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
2: E você ouviu no checklist de hoje. Campinas registra a tarde mais fria do ano e tem previsão de tempo firme no fim de semana. Brasil joga segunda, às 14h, pela segunda fase da Copa. E torcida pede ponto facultativo e churrasco nas redes. Campinas fecha parques na região sul por excesso de chuva, enquanto o resto da cidade segue com áreas abertas. Eu sou o Moreno, continuo com você até as 10 da noite, mas o checklist fica por aqui, voltando amanhã às 5 em ponto. Continue aqui.
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Speed FM, faz bem ouvir Sheryl Crow, All By Myself. Bom, para você que está ouvindo a gente em 97.7 FM, vem aí a Voz do Brasil. Mas se você nos ouve pelo site ou aplicativos, continue com o melhor da programação da Inspira FM, feita especialmente para você.